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0: compadre, como é que vai?
1: Bonson.
0: Ué, o senhor tá assim com um tipo melhor.
1: É.
0: Mais corado, né, compadre?
1: É, divino.
0: Andou emagrecendo, parece. Alguma dieta, compadre?
1: Hehe, compadre, esse trem é um drama.
0: É um drama.
1: Tem pelejado, tem lutado. Sunda destrói,
0: professor. É, vamos ver.

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2: 6 em ponto, bom dia.
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1: Comigo, bom dia, bom dia, bom dia, com alegria, mais um dia, programa do Kelvin especial de sábado, nessa manhã de sábado, hoje dia 10 de outubro de 2026, um prazer enorme ter você aqui nessa manhã. E como a gente faz todas as manhãs de sábado, a gente começa agradecendo a Deus.
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1: Vamos agradecer ao Deus Pai Todo-Poderoso por mais esse dia maravilhoso que Ele tem nos concedido. Só pelo fato de a gente levantar, abrir os nossos olhos, agradecer a Deus, já é uma dádiva. E é por isso que todos os sábados, começando o nosso programa, eu trago uma palavra. Às vezes temos mais que agradecer do que pedir. Pedir por todos aqueles que nesse momento estão num leito de hospital, às vezes presos atrás das grades injustamente. E quantos refugiados fugindo do seu país, fugindo da guerra, da fome e da miséria. E vamos olhar por todos aqueles nossos amigos, familiares, aqueles que nesse momento está apreensivo, está com aquela dor no peito, porque tem algo a resolver, aquela ansiedade que bate. Vamos pedir até por aqueles que um dia se declararam não ser nosso inimigo, porque assim como o apóstolo Paulo fazia, temos que seguir o exemplo. Aqueles que às vezes um dia desentendimento teve com alguns de nós, vamos pedir por todos esses também, pois somos todos falhos, somos todos pecadores. Eu sempre trago uma palavra, hoje em Tiago capítulo 5, versículo 16, a palavra diz assim: portanto, confessem os seus pecados uns aos outros e orem uns pelos outros para serem curados. A oração de um justo é poderosa e eficaz. A enfermidade e o desgaste emocional frequentemente nos empurra para o isolamento. Quando o corpo enfraquece, ou o espírito adoece, o instinto humano tende a erguer barreiras de autossuficiência, tentando suportar o sofrimento em solitude por receio do julgamento alheio ou por orgulho. No entanto, a orientação das escrituras nos aponta uma trajetória de restauração que desafia essa conduta de esquivamento. O texto sagrado vincula a nossa recuperação física, mental e espiritual à prática da vulnerabilidade mútua na família da fé. Fomos concebidos para partilhar as cargas, jamais para carregá-las em segredo. Admitir as limitações e interceder mutuamente anula a arrogância e dissipa o medo. Ao retirar a dor da escuridão, expô-la à luz da convivência fraterna, abrimos espaço para o fluxo da graça divina através dos irmãos. A transformação frequentemente desponta no instante exato em que reconhecemos a necessidade de amparo. A prece sincera efetuada pelo próximo não representa um ato formal, mas uma ferramenta espiritual de grande alcance. Não enfrente as suas batalhas de forma solitária. Permita-se receber a sustentação e o clamor daqueles que o cercam de afeto. Aproveite essa manhã e fala com Deus agora. Senhor Deus e Pai Todo-Poderoso, oh Senhor, reconheço que em diversos momentos a vaidade e a excitação me levaram a ocultar minhas dores e fragilidades. Perdoa-me por insistir em caminhar isolado, ignorando o apoio da comunidade que colocaste ao meu redor. Concede-me coragem para praticar a simplicidade e a humildade de buscar ajuda. Usa também a minha vida para interceder pela restauração dos meus irmãos. Em nome de Jesus.

0: Nova Difusora, no momento de fé, vira e virinha, pedida Nossa Senhora Aparecida. 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Vamos saber como que está o tempo nessa manhã. Um bom dia para você, você que está aqui junto com a gente nessa manhã de sábado. Olha a hora, hein? 6:17. Olha, em Amparo, nesse momento, termômetros marcando 23 graus. A mínima de 20, máxima de 32. Tempo nublado com possibilidade de algumas aberturas de sol e calor aumentando nessa manhã. À tarde, abafamento com previsão de pancadas de chuva e trovoadas. À noite e madrugada, possibilidade de chuva isolada com temperaturas mais amenas. Vamos saber como que vai ficar o tempo em Monte Alegre do Sul hoje. Mínima de 19 e máxima de 30 graus. Manhã de céu predominantemente nublado, com temperaturas subindo rapidamente. À tarde, calor de até 30 graus, com risco de pancadas de chuvas e de chuva e tempestades, principalmente entre 16 e 18 horas. À noite e madrugada, tendência de diminuição das instabilidades, mas ainda pode haver chuva isolada. E para Tuiuti, hein? Tuiuti, mínima de 18 e máxima de 30. Manhã, períodos de nebulosidade com possibilidade de sol entre as nuvens. Já à tarde, calor e aumento da estabilidade com possibilidade de pancadas de chuvas e trovoadas. Noite e madrugada, temperaturas em queda gradual com possibilidade de chuva passageira. Bom, no resumo geral, sábado de calor nas três cidades, né, com aumento do risco de chuva e trovoadas durante a tarde, especialmente em Monte Alegre do Sul. Vale recomendar que você, amigo ouvinte, fique atento aí às mudanças no tempo e aos avisos meteorológicos.
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0: Bom dia, com alegria, que prazer enorme, final

0: só alegria, ótima manhã pra você. Quem tá junto com a gente aqui é o João Pavan. Bom dia, João, um abraço pra você, bom final de semana. Bom dia, já tem, já, de Gandu, Benício, bom dia.
1: Bom dia, meu amigo Kevin,
0: bom dia,
1: meu garoto, irmão. Bom dia com Jesus pra nós, hein?
0: Amém.
1: Já tô na lida já, cara, que nós não
0: beleza.
1: Para não, viu?
0: Tá certo,
1: aqui
0: Benício.
1: Aqui é igual, nós é igualmente o relógio, trabalhar 24 horas aqui, seguro aqui, junto com Jesus.
0: Isso mesmo,
1: e eu cheguei primeiro na rádio que é você, cara, que tô bem das 4 da manhã ligado e conectada.
0: Olha, aí sim. Aí sim.
1: Fui engando onde, tomei uma Heineken, meu compadre. Nossa, é trem bom demais.
0: Olô.
1: Um alôzão de Babicinha, Jaburu, Cartacinha, Justo da Mistel, essa galera top, líder de audiência, e pra o Pitu.
0: É isso.
1: E pra você, coloca o teu líder de audiência, garoto. Tchau e obrigado.
0: Valeu, valeu, valeu, Benício. É, o Benício já levanta cedo, ele pega o foguetinho dele e bota pra torar, hein? Aê, Benício. Bom dia, senta o aço aí, de Curitiba pro Brasil e o mundo, meu amigo Caetano. Tá com muita chuva em Curitiba, né? Aí, Caetano, é assim mesmo, essa época agora, né, tem uns períodos de pancadas de chuva mesmo, né, meu irmão? Abraço pra você, viu, Caetano? Tudo de bom, meu irmão. Bom dia, nego.
2: Meu amigo,
0: bom dia.
2: Kelvin, bom dia, aqui é o Nego de Bragas, que toca o modão pra que no resto, o preto de alma branca. Peço pra vocês da rádio aí, pro Pitu, pro Vini, pro Marcão, pro Grilo, pro Zezão da Linguiça, pro Cristiano, pro Amarildo, pro colega, pro Armandinho, e pra todos que estão vindo, Carcassinha,
0: ei, Carcassinha.
2: E pra aquele menino lá da Bahia também.
0: É o Benício.
2: Com certeza.
0: É o Benício,
2: cara. Tenha um bom dia, tudo de bom, meu irmão. Tamo junto.
0: Valeu, Benício. Acabou de falar quase agora aqui. Valeu, nego. Abraço pra todo mundo aí no Rancho do Nego em Bragança Paulista. Pensa num cantinho bom. Bom dia, bom dia. Bom dia com alegria. Maria José também tá na Bahia. Olha, tá vendo? Ei, coisa boa, hein, meus amigos baianos. Ei. Bom dia, gratidão pela vida, fé na caminhada. Bom dia, Wagner Pedro. Tudo de bom pra você, Wagner. Uma ótima manhã, bom dia. Bom dia, bom dia. Bom dia com alegria.
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Difusora, Rádio do Coração, tá aí pra você o Pedro Bento e Zé da Estrada, Preto de Alma Branca, Tião Carreira e Pardinho, o Preto e o Granfino, Gilberto e Gilmar, Música da Saudade, um intervalinho, né? Chegou a hora do leitinho do bebê, né? Porque o bebê fica numa alegria danada quando chega a hora do leitinho, né?

0: 6h32, bom dia.
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dia com alegria, o finalzinho de semana chegou, só alegria, né? Todo mundo, tem muita gente que tá no finalzinho de semana prolongado, feriado na segunda-feira, um bom final de semana pra você. Final de semana, chegou!

0: nova difusora, Rádio do Coração, manhã de sábado, programa do Kelvin especial de sábado, Zé Carreira e Carreirinho Mulato Gordo, milionário José Rico a pé na estrada. Olha a hora pra você não perder a hora, nem o seu compromisso, faltando 20 minutos para 7. Olha, às 7 horas tem o horário político obrigatório, mas na sequência a gente volta com a programação normal, viu? Tá, então às 7 horas tem o horário político eleitoral gratuito, obrigatório. 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Ô, menininho feio danado, rapaz.
1: Ô, louco, menininho feio, hein?
0: Cê é doido? Ixi,

0: 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É por isso que essa turma tá firme no pé do eito já, logo cedo, ó.
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0: Bom dia Wilson de Arcadas, a esposa Silvana e toda a galera de Arcadas que tá curtindo a Nova Difusora. Quer ouvir a Dalberto e a Adriano? Vou ver se eu encontro essa aqui, viu, ouviu? Se eu não encontrar, eu toco uma outra do Adalberto e Adriano pra você, viu? Uma ótima manhã. Bom dia, com alegria, Marcelo Vitorino. Tudo bem? Ele mandou uma mensagem aqui. O meu dia começa bem sabendo que Deus está comigo em todo o tempo, acima de todas as coisas e em qualquer situação. Bom dia, bom dia, bom dia. Quem mais que tá por aqui? Ah, o Bill da Vertendo Lero, Agreste Pernambucano.
2: Olá, bom dia, meu amigo Kelvin Souza, bom dia, aqui é o Bildo Vertito Lera, Agreste Pernambucano, né, divisa com o estado da Paraíba, tô por cá na Nova Difusora,
0: cuida. Isso.
2: Então, Kelvin Souza, gostaria de pedir uma moda chenada aí com Chitãozinho e Chororó nessa manhã gostosa, o sol tá bem lindo hoje, e é isso aí, meu querido, tô por cá, oferecer aí ao amigo Fala Fala, é o amigo Marcão lá de Pedreira, bora Marcão. É um ótimo sábado abençoado aí pra todos e um bom final de semana pra todos também, que Deus abençoe. Tô por cá, cuida.
0: Valeu, Bill, abraço pra você e pra todos no Agreste Pernambucano. Quem tá por aqui também é Tiago Tapeceiro. Alô, Tiago, abraço pra você, viu, Tiago? Pessoal da tapeçaria já começou cedo, hein? Abraço pra todo mundo aí. Diga, fala,
3: bom
0: fala.
3: Bom dia. Estamos aqui na luta, bom dia.
0: Bom dia.
3: Hoje é sábado, hein? Com chuva vai chover mais, hein? Que é tá aí. Estamos na luta aqui. Tem o violeta da mococa, da princesa, da. Tem cada nome de vaca que você também quer aqui. Tem a cachoeira, que tem a. Como é que fala outra, né? A riacho. Tem a chuvisca. Tem cada nome, tem a coração. E nome bonito de vaca aqui, viu? Você conhecer as vacadas aqui.
0: E a Salomé, a Salomé? A Salomé.
3: Vem tomar um leite com nós também, tá bom? Ah, é, se você vir aqui, a vaca dá mais leite. O som tá ligado aqui, ela não dá leite, esse é o problema, não.
0: Olha, que beleza, hein?
3: Problema aqui, ela não dá leite, ela gosta, ela gosta. Tá bom? Então toca pra nós, o modão, aí, o Pernambuco, estamos aqui na luta. Tá? Eu com eles, ó, o Marcos. Toca aí pra nós, ó. Toca aquela boa lá do. Fala de. A viola chorar, eu falei, vou tocar aí, ó. Toca uma boa do. Ronaldo Viola pra ele, pra nós. Toca aquela prisioneiro aí, toca uma dele aí pra nós.
0: Falou,
3: fala aí, boiada aí. Falou, bom dia, bom dia. Fico com Deus.
0: Bom
3: Manda
0: dia.
3: Pro Vitinho, né, que tá ouvindo.
0: Valeu. Bom dia, bom dia. Bom dia, Jair Fernandes, Espírito Santo do Pinhal. Ótima manhã, ele mandou uma mensagem bonita aqui também. Que seu dia seja abençoado, iluminado e cheio da presença de Deus. Feliz sábado. É um ótimo final de semana aí, beleza? Valeu, galera de Espírito Santo do Pinhal. Bom dia, Rosana. Bom dia, tudo bem com você, Rosana? Ela falou que tá, quer ouvir uma música aqui, tá oferecendo pra todos que estão ouvindo, pra todos da verdura da Arioli. E tá bom então, valeu, um abraço aí pro Marivaldo, pra Letícia, pra Larissa, pro seu Levi, pro João, pro Luan, pra todo mundo aí, viu? Um abraço pra essa turma toda aí.
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0: Nova Difusora, Rádio do Coração. Bom dia, bom dia. Goiânia e Paranaense, Viola, Boneca, Criança, Sapeca. Foi pro Fala Fala, pro Pernambuco, pra toda a turma do leite lá, hein? Chitãozinho e Chororó, o Tropeiro, pro Bill da Vertente do Léria, Agreste Pernambucano. Olha, deixa eu te dar um toque aqui. Seguinte, 7 horas entra o horário eleitoral. Às 7h10 a gente volta, viu? 7h10 a gente tá de volta, tá? Com a nossa programação normal, beleza? Tonique Tinoco, criminoso, modão, hein?
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2: 7:11, bom dia.
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0: dia com alegria, prazer por aqui, o Kelvin, vamos junto até as 10 da manhã, hoje é dia 10 de outubro de 2026, um prazer enorme ter você aqui nessa manhã, final de semana, feriadão prolongado. A Rádio do Coração, bom dia Francisco, tá na capital da fumaça, tá lá ligado junto com a gente, ele, Isabel, a família toda, bom dia Silvio.
1: Bom dia, Kel, beleza?
0: Beleza?
1: Tranquilo.
0: Opa.
1: Então, tava no boteco aqui, vender umas pinguinhas aqui.
0: É, rapaz.
1: Cana, tá chegando aqui.
0: Chega.
1: Tá enchendo pé de cana.
0: Meu Deus
2: aí
0: do céu.
2: Sai daí, cachaceiro.
1: É pra vou ligar então. Valeu. Morena cheirosa, agradecer pra todos ouvindo. E o bando de cachaceiro que tá chegando.
0: Misericórdia,
1: aqui.
0: Ave Maria. Bom dia, bom dia.
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0: Nova Difusora, Rádio do Coração, você ouviu aí Ronaldo Viola e João Carvalho, Prisioneiro, Durval e Davi, Morena Cheirosa, Leonardo, Flor do Meu Sertão. Olha, 7h24, vai mandando aqui no nosso WhatsApp 3807-2237, até as 10 da manhã, tocando uns modão ajeitado pra você aqui, é claro, sempre com a sua participação. 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Bom dia, bom dia, bom dia, bom dia, com alegria, uma ótima manhã. Quem que tá aqui junto com a gente? Bom dia.
1: Bom dia, bom dia, Kelvin.
0: Aqui bom dia.
1: Tá falando ao Márcio de Amparo.
0: Tudo bem, Márcio?
1: Rumo ao Paraná, estamos aqui na Raposo.
0: Opa, eu, esposa, que beleza.
1: Meu compadre Reginaldo.
0: Alô, compadre.
1: Minha comadre Alizete. O restante da família tá tudo lá atrás, lá.
0: Ai, que beleza.
1: Eu pedi uma música aí. A minha esposa vai falar, porque eu não sei o nome da música.
0: Qual que é a música?
1: Como que é mesmo?
2: É... Daqui pra frente.
1: Daqui pra frente, com Manu Batidão. Obrigado, abraço, ofereço pra todos aqui do carro.
0: Ô, rapaz, eu acho que eu não vou ter essa não, mas vou tocar uma boa aqui pra vocês que tá na estrada aí, viu? Ei, gostoso mesmo, você tá fazendo uma viagem, hã? Fazendo uma viagem assim, você pegar no volante e olhar pra paisagem assim e falar assim, agora sim a viagem tá completa. Eu vou tocar uma moda pra vocês aqui que tá viajando aí e vou procurar dar uma campeada, ver se eu acho essa daí que você pediu aí, viu? Vamir, tudo bem, Vamir? Vamir tá em Varginha, lá na terra do ET. Uma ótima manhã pra você, viu, Vamir? Tudo de bom aí? Um bom dia, um bom final de semana, um bom feriado pra você que tá nas estradas aí. Você, meu amigo caminhoneiro, carreteiros que tá aí, ó, circulando pelas principais rodovias da nossa região. Um forte abraço pra você. Boa viagem!
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0: 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Tá aí o César e Paulinho, viajante solitário, agora 7h31. 7h31, ótima manhã, um bom final de semana pra você. Boa viagem!
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0: 31, bom dia.
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0: Difusora, Rádio do Coração, Daniel, João Mulato e Douradinho, Moradinha, João Mulato e Douradinho, na Barba do Leão, duas vezes, rapaz, louco. Dose dupla, Mato Grosso e Matias, um século sem ti. Olha a hora, hein, pra você não perder a hora e nem o seu compromisso, faltando 17 minutos pras 8, 17 pras 8. 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Bom dia, Márcio, bom dia. Bom dia.
1: Ô, Kelvin, é o Márcio de novo. Se deve se tocar aí, por gentileza, o Menino da Tábua. Obrigado. Se não, tudo bem.
0: Beleza, então, meu irmão. Forte abraço pra você. Vou tocar aqui, rapaz. Ah, vou ver aqui, rapaz, Menino da Tábua, rapaz. Essa moda, Menino da Tábua. Vou ver se eu encontro ela aqui. Menino da Tábua. Vou ver aqui se eu acho aqui. Beleza, meu irmão? Forte abraço pra você aí. É, bom dia, meu amigo Pachá. Tudo bem, Pachá? Ê, Pachá, firme logo cedo no pé do eito, né? Não tem tempo ruim, né, Pachá? Abraço pra você, viu, meu irmão? Uma ótima semana aí, viu? Um finalzão de semana abençoado pra você aí. Tá certo? Olha, deixa eu mandar um abraço aqui também pros nossos amigos pedreiros, carpinteiros, você que trabalha aí com jardinagem também. Alô, turma da construção civil, que tá ligado aí, curtindo. Você que trabalha aí, tá no, nos bar, nos botecos da vida aí, essa turma. O pessoal do bar do Portuga também, no Jardim Brasil. Um abraço pra essa turma toda aí, hein? Portuga tá meio sumido, rapaz. Acho que eu vou passar lá pra ver se tá tudo bem com ele, rapaz. Será que ele inchou o pé também lá, rapaz? Ah, tá com o pezão inchado também? É doido, rapaz. Portuga do céu. Tudo bem, você vendeu umas cachaças aí pros meninos aí, tudo bem. Mas se casa com o pezão inchado aí, o negócio fica tudo esquisito pro seu lado, hein, rapaz? Abraço aí pra todo mundo aí, viu? Ó, devagar, hein? Final de semana prolongado tá só começando, rapaz. Hã? Eita, nós, hein?
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Moza e Mozair, Rancho de Tábua, Pera Branca e Chavante, Cuitelinho, Iridirineu, o Menino e a Rosa. Ô Márcio, realmente, rapaz, vou ficar devendo pra você aquela moda lá, viu? Mas toquei aí esse modão pra você aí, do Iridirineu, o Menino e a Rosa. Tá bom, meu irmão? Um abraço pra você aí. Continue na tocada aí, sempre respeitando os limites de velocidade pra você chegar bem aí no seu destino, beleza? Sempre curtindo a gente aí. Obrigado, viu, meu irmão? Pela carona que você tá dando aí pra gente aqui, tá bom? Olha, hoje é dia, comemora-se hoje essa data tão importante, né, gente? Olha, o Dia Mundial da Saúde Mental, Dia Mundial do Lions Club, Semana da Ciência e Tecnologia, né? Essa data hoje, olha, é muito importante, viu? É, Dia Mundial da Saúde Mental, né? É uma data que nos convida a olhar com mais carinho para algo essencial, a nossa saúde mental. Muito importante mesmo, né? Cuidar da mente é tão importante quanto cuidar do corpo, não é verdade? Muitas pessoas sorriem por fora, mas enfrentam preocupações, angústias e dificuldades que ninguém vê. Por isso, precisamos aprender a ouvir sem julgar, acolher sem criticar e oferecer apoio a quem está passando aí por um momento difícil. E fica aqui um lembrete importante: pedir ajuda não é sinal de fraqueza, é um passo de coragem, que a gente tem aí mais empatia, mais respeito e mais disposição para cuidar uns dos outros, né? Porque saúde mental também é qualidade de vida, dignidade e humanidade. Hoje também é Dia Mundial do Lions Club, né? Também lembramos aí o trabalho do Lions Club International, uma organização de voluntários que desenvolve ações sociais e comunitárias em diversas partes do mundo. Uma iniciativa que nos recorda a importância da solidariedade e de estender a mão a quem precisa. E também a Semana Nacional de Ciência e Tecnologia. É, a ciência e a tecnologia também aí merecem destaque, né? Elas contribuem para o avanço da medicina, da educação, da comunicação e de tantas outras áreas. Valorizar o conhecimento é abrir caminhos para novas descobertas e para uma sociedade com mais oportunidades. Que essas datas nos inspirem a cuidar melhor da vida, valorizar o conhecimento e praticar a solidariedade todos os dias, não é verdade? Eu vou para um rápido intervalo, mas eu volto daqui a pouquinho com muito mais música para você, viu? Não sai daí não, pode continuar mandando aqui o seu WhatsApp, será um prazer enorme estar atendendo você aqui nessa manhã de sábado, programa do Kelvin especial de sábado. Música.

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2: Relógio que atrasa não adianta. Faltando um minuto pras 8.
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0: A Rádio do Coração, muito prazer por aqui, o Kelvin abrindo mais uma hora junto com você, hoje dia 10 de outubro de 2026, 8 horas, 1 minuto, menininho tá numa alegria aqui, rapaz, olha que bichinho bonitinho, rapaz, olha que bichinho bonitinho, não é lindinho?
1: Ô louco, menininho, feio, hein? Ô louco, hein?
0: Ô louco.
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0: 8h11, você conferiu aqui na Nova Difusora, Rio Negro e Solimões, Como Esquecer um Amor, Quatro Pé, Guaratuba, Soldadinho de Deus, Rick Renner, Preciso Te Encontrar. 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Pode ter o dinheiro que for, pode ter vários imóveis de aluguel, pode ter carro bom, que o dinheiro no banco, mas se você não tem saúde, o que vale tudo isso? Você não vai ter condições de usufruir de nada disso. Agora, com saúde, você pode ter certeza. Aí as coisas fluem mesmo, né?
1: Meu amigo.

0: 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Mega Sena tá acumulada, rapaz. 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Eu vou fazer uma fezinha hoje. Ah, vou fazer uma fezinha hoje também. Você acha que eu vou perder? De jeito nenhum. Olha a hora, hein? 8h17, 8h17. Bom dia. O final de semana chegou e a gente fica feliz da vida. Bom dia!
1: Bom dia!
0: Bom dia!
1: Chegou o fim de semana! Chegou o fim de semana!
0: Chegou!

Coração do Soldado, Bruno e Marrone dormir na praça, Barreirito, a moça do carro de boi. Meu amigo, Wagner, abraço pra você, viu, meu irmão? Tá dando um trato aí na cabeleireira? Não? Ah, no cabeleireiro, isso, tá dando um trato na juba aí, hein, Wagner? Um abraço aí pro amigão Mário, viu? Ô, Mário, capricha aí, viu? Capricha aí, que o menino tem que estar com o visu no esquema. Um abraço aí pra você aí, viu? Vou tocar daqui a pouquinho um modão pra você aí, que tá dando um trato aí, deixando a turma aí bonito, né? Isso que é lindo demais. Capricha aí, abraço pra você, viu, Wagner? Bom final de semana aí, um bom feriadão aí e um bom trabalho pro amigão aí, pro Mário. Beleza? Vou pra um rápido intervalinho, volto já, não sai daí não, que é um coicinho de porco, viu?

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0: muito, mas muito obrigado mesmo pelo carinho da audiência, viu? Você que tá nos botecão da vida aí, rapaz, aproveita o embalo aí.
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3: Será que é só eu que bebo? 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

0: Nova Difusora, Rádio do Coração, você ouviu Rick Renner, Escolta de Vagalumes, Eduardo Costa, Cachaceiro. Para você que tá chegando agora, uma ótima manhã de sábado, desde já um final de semana abençoado para você, para sua família, tá? A galera que tá ligado junto com a gente aqui sempre, sempre, sempre. É, bom dia, bom dia, bom dia, Darley, tudo bem, Darley? Tudo jóia? Darley mandou aqui para mim uma foto. Que foto é essa? Tá no ônibus, é isso, Darley? É, deixa eu ver direitinho aqui, rapaz. Tá no ônibus, tá trabalhando, é isso? É, não dá pra ver direito. Manda pra gente aqui, viu, Darley? Um abraço pra você, viu, amigão? Tudo de bom aí pra você, viu? Ele tá na área 11, rapaz. É, quem mais que tá aqui junto com a gente? Mandar um abraço aqui pra Maria Pascoalão, que tá na Fazenda Nova Sintra, tá ligado aqui com a gente também. Mandando um abraço aqui pra todos da família, pro pessoal também, pro esposo Oscar, pro filho Leandro, pra gente aqui da emissora. Muito obrigado, viu, Maria? Deus abençoe você aí, viu, querida? 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Mandar um abraço aqui pro Ditinho em Serra Negra. Alô, Ditinho, abraço pra você aí, viu, meu irmão? Tudo de bom aí, viu? Prazer sempre ter você aqui na nossa programação, nessa manhã de sábado. Daqui a pouquinho eu vou estar trazendo pra você mais informação, né? Mais notícia aqui, né? Mais previsão de tempo também pra você que tá ligado aqui na Nova Difusora, que é a Rádio do Coração. Mandar um abraço pro Silvio. Silvio tá no Florianópolis, em Jaguariúna, tá ligado junto com a gente. Abraço pra você, Neguita Torres, também de Jaguariúna. Mas pra você aí, rapaz, quem tá sumido mesmo é o Zé Carlos do Trenzinho, rapaz. Alô, Zé Carlos, abraço pra você, viu? Zé Carlos é aquele grande artesão que faz aqueles trenzinhos. Rapaz, que serviço bonito do meu amigo Zé Carlos, viu? Abraço pra você aí, pra esposa, Dona Maria, viu? Pensa, rapaz, eu almocei na casa do Zé Carlos um dia, rapaz. Mas pensa numa polenta, rapaz. Puxa merda, aquela carninha frita, meu Deus do céu, rapaz. Ô Zé Carlos, bom final de semana pra todos vocês aí, viu?
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Nova Difusora, Rádio do Coração. Você ouviu o Victor Léo na Linha do Tempo, Silveira e Barrinha, Linda Cigana. Olha, faltando 11 minutos para as 9, 11 minutos para as 9, manhã de sábado. 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Aproveitar e mandar um abraço pro Marcão em Pedreira. Alô, Marcão, um abraço pra você, viu, meu irmão?

0: Olha, em meio a calorão, Defesa Civil alerta para chuvas com raios, vento forte e granizo em Campinas nesse final de semana, viu? O alerta ocorre após temporal atingir a região nesta sexta-feira. Sábado deve seguir quente e com baixa chance de chuva, mas instabilidade aumenta no domingo e na segunda-feira também. Portanto, você que está em Campinas, a Defesa Civil de Campinas alerta aí para a possibilidade de pancadas de chuva de intensidade variável durante o final de semana do feriadão de Nossa Senhora Aparecida. A chance de temporais com raios, rajadas de vento e queda de granizo entre sábado e segunda-feira. Portanto, olha, uma observação importante. Não fique exposto aí em lugares impróprios durante temporais, não, viu? Se tiver principalmente nas estradas, procure um lugar seguro, espere o temporal passar para você seguir em frente tranquilamente, sem correr o risco, né? Porque temporal agora tá demais, né, gente? Meu amigo Nezinho da Viola, bom dia.
1: Bom dia, Thiago Souza, bom dia, amigos aí da música sertaneja de raiz. Abraço, Nezinho da Viola. Deus abençoe nosso final de semana aí prolongado. Nossa,
0: amém,
1: abençoe,
0: meu irmão.
1: Ilumine, proteja tudo nós.
0: Amém.
1: Com seu manto sagrado. E aí, Kelvin? Tudo em ordem ou não? Vamos
0: aos
1: trancos e barrancos aí. Enquanto tiver joelho para dobrar, vamos dobrar e vamos rezar.
0: Verdade.
1: Vamos seguindo em frente. E para combinar aí com a fala.
0: Tocando em frente.
1: Para nós é a Amir Sater, tocando em frente.
0: Isso.
1: Abraço, tá com Deus.
0: Bom Deus, aí caprichou e mandou bem, hein? Bom dia.
2: Bom dia, Kelvin, tudo bom? É o Celso que tu lembra.
0: Beleza, Celso.
2: Nós aí com o Tunique Tinoco, Rancho de Palha. Aí você mandei pra Cris, José, Gerson, Cauã, pro Zacarim da Horta, o Tito, Fernando e o Dom, Jaliban, Donazinho, o Ilho, o Carminho, Cadu, Cazé, Lino, Tanzé, o Dinho, Gilmário, o Miguel, o João, a Carme, a Sônia, José, Carla, Maria José, o Vitor, o Vinícius, a Serra.

0: Pernambuco, pra Josi, pro Tatu, pro Bigode, pro Cido Urso e por mim e lá pro Fernandinho, pro Miguel, pro Xexem, pra Craig, manda lá pro tio, ô tio, falou tio, até mais, tchau, tchau, falou que é, ó, pessoal, toda semana, com Deus do lado.
1: Faltou mais um cadinho aí, viu? Faltou mais um cadinho. Ô Celso, abraço pra você, viu, meu irmão? Rapaz, olha, acho que não tem um cara pra falar igual o Celso, não, rapaz. E mora na cidade cheirosa, lá em Olambra, na terra das flores, cidade das flores lá. Abraço pra você, viu, meu irmão? Ih, rapaz. Ô, Vamir. Vamir.
2: Bom dia, meu amigo Kelvin.
1: Bom dia.
2: Um ótimo sábado e um bom final de semana.
1: Você também, Vamir.
2: Todos vocês aí. E as maritacas, hein? Hoje foi aqui em casa, mas estava uma barulhada, rapaz.
1: Pensa nas meninas escandalosas, rapaz, atrás das maritacas, rapaz. Eu nunca vi. Não sei se tá fazendo amor, se tá brigando, que desgrameira que é, rapaz. Logo cedo é um tropé danado. Ô, Vamir. Vamir tá em Varginha, rapaz, lá na terra do ET. Abraço pra você e pra toda a família aí, viu, Vamir? Tudo de bom aí, viu, meu amigo? Bom demais ter você aqui junto com a gente, sempre, sempre, sempre. A Sebastiana do Matão em Sumaré, tudo bem, meu anjo? Como é que você tá? Ó, daqui a pouquinho tem programa do Vini, viu? Daqui a pouquinho tem programa do Vini. O Vini já tá fazendo aquecimento vocal, já começou lá. E vai pra lá e vem pra cá e... Não é britadeira não, rapaz. É ele fazendo aquecimento mesmo. O menino lá é... Entendeu? Tem que pegar no tranco. Ainda mais dia de sábado assim, rapaz. É, não. E agora é o seguinte, ele tá sério. Tá um menino sério agora, rapaz. Tá namorando firme agora, beijando na boca. É, rapaz. Né? Então tá sério agora o menino. Mas daqui a pouco ele falou que vai arrebentar a boca do balão. Falou assim que daqui a pouquinho ele vai sentar o aço aqui e tocar uns modão aqui. Ele falou assim, final de semana fico doidinho, que é doidinho, doidinho, doidinho. Final de semana chegou. Chegou o final de semana, né, ouvindo? Aí tá certo. Aí mandando pra gente aqui no nosso WhatsApp 3807-2237.
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2: 9:03, bom dia.
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0: coração. Bom dia, 9:05, 9:05 dessa manhã de sábado, final de semana prolongado, feriadão na segunda-feira. Olha, 3 dias da festa da padroeira, romeiros lotam Dutra rumo a Santuário Nacional de Aparecida. É, você que é devoto de Nossa Senhora Aparecida, muitos que estão me ouvindo nesse momento, já fizeram aí a peregrinação do caminho da fé, né? E olha, 3 dias do dia de Nossa Senhora Aparecida, celebrado nesta segunda-feira, romeiros começam a lotar a rodovia Presidente Dutra em peregrinação rumo ao Santuário Nacional. Num trecho de São José dos Campos, próximo a um ponto de apoio, muitos romeiros aproveitaram aí essa manhã, ontem, para descansar, se alimentar e recuperar aí a caminhada, tá? E teve um romeiro que contou a reportagem que em 2023 havia sido atropelado enquanto caminhava pela rodovia. Ele considerou a sobrevivência um milagre. E ele conta, há 3 anos atrás, eu estava em uma matéria como romeiro atropelado. Hoje estou dizendo que foi um milagre. Que os motoristas tenham mais atenção, reduzam a velocidade porque eles passam muito rápido perto da gente. Graças a Deus estou vivo, mas muitos não tiveram essa chance. Disse aí Robson Brandão, que é de Peruíbe.
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0: Camargo e Luciano, Saudade Bandida, Milionário José Rico, Você Agora Vai Decidir e Gine Geno, Nossa Senhora Aparecida. 919, lembrando você que daqui a pouquinho tem o programa do Vini Martins. O Vini daqui a pouco tá trazendo aí também para você a agenda de shows do Paulo Brasil, viu? Paulo Brasil, que tá com a agenda lotadinha, viu? É, hoje, que dia que é, rapaz? Tem que ver direitinho aqui, que ele vai ter show, casa lotada, Bar do Circo com banda e tudo esse final de semana, hein? Bar do Circo, casa cheia. Paulo Brasil e banda ao vivo. Tem informação chegando aqui na nova difusora, tem informação para você nessa manhã de sábado. Olha, homem invade escola, mantém 13 crianças reféns e é morto pela polícia em Curitiba. Um homem invadiu o Centro Municipal de Educação Infantil São Brás, em Curitiba, na tarde dessa sexta-feira, dia 9, armado com uma faca, e fez 13 crianças com idade entre 4 e 5 anos reféns. O suspeito foi morto após cerca de 3 horas de negociação com equipes do Batalhão de Operações Policiais Especiais, o BOP, da Polícia Militar do Paraná, PMPR. Segundo a PM do Paraná, além da faca, o suspeito estava munido com um simulacro de arma de fogo e material inflamável. Ele teria espalhado o material inflamável por uma das salas da unidade e ameaçava provocar um incêndio. Também durante as negociações, o homem teria se tornado agressivo e chegou a machucar alguma das crianças. Das 13 resgatadas, 5 foram encaminhadas para avaliação em unidade de saúde. Uma delas apresentava ferimentos visíveis no rosto, provocados durante a ação do suspeito. As demais receberam atendimento das equipes de emergência. O comandante de missões especiais da Polícia Militar do Paraná, Coronel Alexandre Lopes Dias, disse que a decisão pela intervenção ocorreu diante do agravamento da situação e do risco à integridade das crianças. Quando percebemos que as crianças começaram a ficar em um nível de estresse mais elevado e que ele passou a agredi-las, optamos pelo adentramento tático para evitar um mal maior. Conseguimos neutralizar essa pessoa e resgatar as 13 crianças, que foram encaminhadas para atendimento das equipes médicas e do bombeiros, explicou aí o coronel. A intervenção foi realizada pela Companhia de Operações Especiais, o BOP, após as equipes identificarem uma oportunidade para acessar o ambiente. Durante a ação, o suspeito tentou alcançar uma das crianças, sendo neutralizado pelos policiais. As vítimas foram retiradas do local e encaminhadas a equipes de atendimento médico que aguardavam do lado de fora. Que triste, né, gente? Meu Deus. Bom dia, Adriano Poli. Bom dia. Bom final de semana pra você, viu, meu irmão? Bom dia, Kevin. Tudo bem? Toca aí pra nós esse modão aí do velho pouso de boiada do Lio e Léo. Ofereço a todos a rádio e todos os ouvintes, também aos irmãos da estrada. Final de semana abençoado pra todos aí. Abraço. Valeu, Paraná. Ô Paraná, não consegui localizar essa música aqui. Eu vou tocar uma outra aqui do Lio e Léo pra você. Se no decorrer da programação eu localizar a música aqui, eu mando ela pra você também, viu, irmão? Abraço pra você aí. Um bom final de semana.
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Nova Difusora, Rádio do Coração, Jean Giovanni, Lareira do Amor, Lio e Léo, Jeitão de Caboclo. Ó, moda boa pra você aqui na Nova Difusora, né? Deixa eu mandar um abraço pro Dito e pra Dirce, que tá lá no São Dimas, tá ligado com a gente, lá no Parque Modelo. Um abraço pra vocês aí, viu? Tô falando com ela no telefone aqui. Né? Ô, Dirce, tudo de bom pra você, pro Dito aí, viu? Gente, eu vou pra um rápido intervalinho, mas eu volto daqui a pouquinho já pra tocar mais moda pra você. Lembrando que daqui a pouquinho tem o programa do Vini, tá? O Vini disse que vai fazer um programaço pra você hoje, diz que vai tocar umas modas aqui, né? Ele tá ajeitando lá, rapaz, que ele é o empresário do Paulo Brasil. E o Paulo Brasil hoje, rapaz, hoje, amanhã, esse final de semana prolongado, feriado aí, mas tem tanto show que eu vou te contar, rapaz. Agenda lotada, lotada, lotada. É, e ele não tá dando conta. Falou assim que logo, logo vai ter.

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É a nova difusora tocando o que você gosta. Todo o romantismo do Chico Rig Paraná. Não são palavras lindas. Léo Canhoto e Robertinho, meu velho pai. Gian Giovanni, Lareira do Amor. Ei, só coisa boa, hein? Só modão pra você. Olha, lembrando que tudo que nós temos, a maior riqueza que nós temos é a nossa saúde. E quando você cuida da saúde de forma natural, ah, meu amigo, aí é só alegria, só no batidão.

0: 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Bill da Vertendo do Lério.
1: E aí, meu Kelvin Souza, opa. Aqui é o Bill, tô por cá, trabalhando aqui de moto e escutando a nova difusora.
0: Aí sim, Bill.
1: Tá acabando o restinho do programa, né?
0: Graças a Deus, mas daqui a pouco tem um Kelvin Vini. Souza,
1: mas tô por cá na ativa, escutando as últimas músicas do programa Kelvin Souza. Cuida, fala, Marcão. Cuida que o processo é lento e eu... O caminho é longo.
0: Isso, o sistema é bruto, rústico e sistemático. Emílio Eduardo, chega o aço.
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0: chão.
1: É a mamba de fuçura tocando que você gosta. Goiânia em Paranaense. Pupurri gostoso aí, hein, pra você. Pra encerrar o nosso programa. Você que teve até essa... Ah, teve o Emílio Eduardo também, peão de caminhonete. O Vini Martins já tá chegando por aqui. Ele, o Paulo Brasil, pra fazer a festa com você nessa manhã de sábado. Eu tô indo embora, quero que a paz aconteça no seu coração, que você jamais desista da caminhada, que acredite sempre, sempre, que só o amor constrói. Onde tem amor, tem paz, tem alegria, tem compreensão e tem Jesus no coração. Um bom final de semana, um bom feriadão, se for viajar aí, ó, muita cautela aí nas estradas, viu? Sempre respeitando os limites de velocidade para você chegar bem aí no seu destino. Beijo no coração, tchau, gente, Mato Grosso e Matias.
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7: Nova Difusora, Rádio do Coração, hoje a abertura do programa vai ser diferenciada, hein? Do jeito que o brasileiro gosta, já pipocou tudo. Bom dia, bom dia, bom dia, calma que eu vou resolver por aqui. Calma aí, eu vou reiniciar, já pego aqui na outra máquina, não tem problema, calma que o rolo a gente resolve, não tem problema nenhum. Meu Jesus amado, o que aconteceu aqui agora? Pera aí, fecha, abre de novo. Acontece, isso acontece nas melhores famílias. É o sabadão, né? Pra começar daquele jeito, na agitação, na alegria, também na animação. Cadê aqui, ó? Ei, meu Jesus amado, não pula não. Oh, meu Deus do céu. Cadê aqui? Vou colocar o break de novo, tá bom? É rápido, tá? Ó.

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5: Bom dia, bom dia, bom dia. Seja bem-vindo, seja bem-vinda. É a Nova Difusora, Rádio do Coração. Deu um pipoco aqui, mas acontece, né? Programa ao vivo, pode acontecer de tudo. Rádio do Coração. Sabadão. A Rádio do Coração, vamos juntos até o meio-dia.
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0: Bom dia. Seja muito bem-vindo, muito bem-vinda à nova difusora Rádio do Coração. Cadê aquele bom dia gostoso?
1: Bom dia!
0: Bom dia, bom dia, bom dia, bom dia.

0: Bom dia pra você que está em casa, no carro, no trabalho, na chácara, no sítio, na fazenda, onde quer que você esteja, está acompanhando a Nova Difusora, está levando a Nova Difusora junto com você através do rádio do carro, através do rádio do caminhão, do rádio que está na sua casa, pelo celular, pelo notebook, pela televisão ou pela Alexa. Bom dia! Hoje, sabadão, sabadão gostoso, né? Amanhã boa demais, aquele sol, um pra cada um. Meu Jesus amado, depois de ontem, né? Deu aquele pé d'água doido, depois parou. Será que vai chover ou não vai? Eu acho que vai. O Paulo Brasil falou que vai, porque além de cantor, ele é especialista em ver esses tempos. 10 horas e 5 minutos, hoje, dia 10 de outubro de 2026. Até o meio-dia, muita música boa e muita música gostosa. Bom dia, bom dia, bom dia. Bom dia, moda boa por aqui, não pare o nosso WhatsApp. Você já sabe, se não sabe, pra você que tá acompanhando a Nova Difusora, que é o de paraquedas, tá conhecendo a rádio, ligou hoje, tá conhecendo, seja bem-vindo, tá bom? Também, seja bem-vindo, nosso WhatsApp, também o telefone fixo, também o WhatsApp, já está liberado, tá bom? Você pode mandar mensagem, você pode ligar, você pode pedir sua música, você pode mandar o seu abraço, você pode oferecer pro seu amigo, pra sua prima, pro seu parente, você pode oferecer pro seu namorado, namorada, esposo, pra quem você quiser. Pode oferecer até a música pro cachorro, sabe por quê? Tem a música do Pitoco. Tem a música do Pitoco, tá bom? Então até o meio-dia eu vou junto com você. A hora que dá o meio-dia, dá aquela fome apertada, tem que apertar o cinto aqui, que pelo amor de Deus, hein? Então, vamos juntos, já começando arrepiando o Mato Grosso aqui, hein?
1: Gaiteiro, toca o negócio aí.
0: É pra tocar agora ou não?
1: É pra já, querido.
0: Homem brabo, hein? Ó, primeiro de hoje, é o Chitão e o Chororó, Sorriso Mudo.
1: Aê!

o Tião Carreiro e Pardinho chamado a cobrar. Alô, Terezinha, alô, Zé Brolese, aquele abraço, hein? 10h22, só quero te dizer, é o Chico Rei Paraná cantando pra você.

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Tudo errado, Sula Miranda, caminhoneiro do amor. 10h38, moda boa não para. Chegando agora o Leocato Robertinho. História de um azarado. Esse é azarado, hein? Meu Jesus amado.

o Cesare Paulinho com forró bailão. Vó Vivo, vó Carlinhos, um beijo. A vó da Silva Roberto também, aproveitando e mandando um beijo pra vó Clélia. 10h44, é o Teodoro Sampaio. E se a casa cai, deixa que caia, deixa que o pau caia, foi.

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2: Difusora, bom dia, 11 horas.
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1: É o trio Parada Dura, Cordão de Ouro, ô Zé Bigode, alô Godói, alô Mineira, aquele abraço, hein? Cuidado com a cana, rapaz. 11 ponto, 11 e 1 agora.

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o Chitãozinho Chororó, Bailão de Peão, e o Zezé Luciano, Salva Meu Coração. É a nova difusora e dando sequência com moda boa pra você até o meio-dia com o programa Vini Martins, através do rádio, através das ondas da 88.1. Eu sou Fê, mas tô na moda, hein, Gino Gino?

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0: o Rick Renner, Paixão de Peão, Breno Reis e Marco Viola, Piracicabano, o Paulo Brasil tá aqui, né? Dá um oi, Paulo Brasil.
1: Bom dia, bom dia.
0: Aê, o Paulo Brasil tá por aqui. O alemão, fica escutando aí, tá? Ele tá aquecendo a voz, ele falou que mais tarde vai ter uma cantoria. Eu quero só ver se é verdade, se não é a lorota dele, viu? Quero só ver. Bom dia, Viri, tudo bem? Eu sou a Maria Alice do Jardim Modelo. Se possível, toca pra nós com o João Paulo e Daniel. Só eu e você. Ofereço a todos que estão ouvindo, pra você e especialmente para o meu esposo, Amarildo. Se for atendida, muito obrigado. Tenha um fim de semana abençoado pra todos nós. Alô, Maria Alice, um grande beijo pra você, um abraço pra toda a família. Muito obrigado pelo carinho, tá bom, Amarildo? Aquele abraço. O nosso amigo Formiga também na sintonia. Fala, Formiga! Aquele abraço, hein? Muito obrigado pelo carinho, pela audiência também, a sintonia. Fala, Maril.
2: Bom dia, meu amigo Vini.
0: Bom dia.
2: Tudo tranquilo?
0: Bom.
2: Maril, Jardim Modelo. Manda pra nós um gine geno aí.
0: Mando.
2: Pra caralho.
0: Ô, louco.
2: Oferecer aqui pra minha esposa Maria Alice.
0: Beleza.
2: Pra todos que tá ouvindo.
0: Certo.
2: Bom sábado aí, bom final de semana.
0: Obrigado, pra você também.
2: Valeu, um abraço.
0: Valeu, abraço, tchau, tchau, obrigado, viu? A nossa amiga Cida também nos acompanhando, grande beijo no coração. Essa música, eu acabei não encontrando, mas eu já passei pra direção da rádio, a rádio já vai dar bisoiado, já vai colocar aqui, tá bom? Pode deixar, um grande beijo pra você. Eu vou tocar outro modão, tá bom? Vou trocar um Juninho de Marciano chique demais. Chegando agora o João Paulo e Daniel. Só eu e você. Depois, Aline.

Essa é um clássico do sertanejo. O João Mineiro e Marciano, Aline. Vó Clélia, calma aí que o Paulo Brasil já vai cantar. Eu já fiz ele aquecer a voz aqui. Ele vai cantar pra todos ouvirem. Na sequência, o nosso intervalo. Não saia daí.

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0: o Mato Grosso e Matias dando banho na minhoca. O Paulo Brasil tá preparando seu repertório aqui, não sabe qual música que canta, não sabe se canta o Leonardo com o Zezé, ou se canta o Leandro com o Chororó, ou se canta o Luciano com o Chitão. Ele não sabe, tá perdido. Ele não sabe o que cantar, ele tá nervoso. Tá nervoso, muito tempo pra você cantar. Achou já? Descobriu? Sabe qual que é? Ah, bom demais então. Beleza então, ah, eu quero só ver que papagaiada que ele vai arrumar agora, hein? Quero só ver. Olha aqui pra mim, pai. Eu quero só ver que farofa, hein? Meu Jesus amado. Até o meio-dia, pai, dá licença que eu não tô enxergando o computador, pai. Dá licença, homem. Aê, obrigado, pai. Alô, Benício, bom dia. Alô?
1: Bom dia, meu amigo Vini Martins. Quanto tempo, saudade, né, cara?
0: Saudade de
1: você. Sempre você ficou fora do horário, né? Mudou de horário à tarde, meio de semana, né? Mas sempre fiz assim, um tempinho, assim, um pedacinho do seu programa, mas...
0: Mudou o horário, do meio dia 15 agora?
1: Conectado, mas hoje eu tô.
0: Você tá por cá hoje, né?
1: Cidade de Gandu, interior de Gandu aqui, na Bahia, né?
0: Opa!
1: Ouvindo e curtindo o seu programaço, cara, você é top.
0: Tamo junto sempre, rapaz, é nóis.
1: É o Pitu, é o Carcassinho e Jaburu.
0: O Jaburu é meu primo, você sabia?
1: Sim, na cidade de Amaraty, na Bahia, minha sobrinha também, a Jusce, da Mistel.
0: Opa!
1: Depara aí o Bumbum Autografado com...
0: Bumbum Autografado?
1: E joga pra gente aí, garoto. Tchau, obrigado, Vini, meu bro.
0: Ô, rapaz, aquele abraço,
1: Benício,
0: hein?
1: Benício, de Gandu, Bahia, Benício.
0: Ele cara. Quer ouvir Bumbum Autografado, rapaz do céu, hein? Fala comigo, nego.
2: Meu amigo Vini, bom dia. Aqui é o Nego de Bragança que toca o modão pra Navique no Rush. Tonico Tinoco, saudade do Matão.
0: Opa!
2: Eu sei da rádio aí. Pro Kel, pro Marcão, pro Pitu, pro colega, pro Cristiano, pro Marildo, pro Armandinho, pro Zezão da Linguiça.
0: Certo.
2: E pro Grilo e pro rapaz lá da Bahia, lá, o Vinícius da Bahia.
0: Ô, Benício.
2: Bom dia, tudo de bom, meu irmão, tamo junto.
0: Tudo de bom, nego, aquele abraço pra você. A nossa amiga Cida também, ela pediu aqui, que bicho que é? E o Amarildo pediu bebo pra arrebentar a boca do balão, tá? Então eu vou fazer a dose dupla aqui do Ginigeno, aí depois eu vou tocar o bumbum autografado do Benício, hein? Ô, louco, Benício. É o Ginigeno e bebo pra casa arrebentar, hein? 11:38.

0: o Genigeno, que bicho que é? Até hoje eu nunca descobri que bicho que é, viu? Até hoje, eu nunca descobri. 11h44 é a nova difusora, a Rádio do Coração. Fala, Jaburu!
1: Fala, primo, Vini, e o Jaburu? Não, não põe seu pai cantar, não, pelo amor de Deus.
0: Coloco.
1: Pra lavar a peça lá, que ele ganha mais.
0: Eu acho que ganha mais cantando, viu?
1: Nosso ouvido não merece
0: isso. Não mesmo. Não mesmo.
1: Um abraço, primo! Manda um abraço pro Vinícius da Bahia.
0: Mando.
1: Ei, caboclo, o bom tá lá, hein? Fala pra ele que eu vou lá visitar ele.
0: Falo.
1: Um abraço, manda um modão pro primo aqui.
0: Mando sim.
1: Aquela.
0: Aquela, atual, né? É música, você tá falando. Então, beleza. Vou mandar então. Ó, preparem os ouvidos pra você que está ouvindo a nova difusora. Já aumenta o volume do rádio, deixa a vizinhança escutar essa preciosidade da música brasileira.
2: Brasil!
0: Ele chegou com tudo após uma longa turnê, né? Após uma longa jornada aí, que não deu muito certo. Esse CD que ele lançou, infelizmente, não foi muito pra frente. Não conseguiu nem o disco pirata, não conseguiu. Imagina o diamante, platina de ouro. Mas que nem de 15 reais do camelô não conseguiu. Canta, Paulo Brasil!
3: Vinícius, bom dia, aqui é Paulo Brasil. Estou no estúdio gravando uma música acústica.
0: Acústica.
3: Os José de Camargo Luciano. No dia que eu saí de casa, minha mãe me disse, graças a Deus.
4: Ai, vai cantar ruim assim lá na cadeia, filho do
0: É o Zezé e Luciano. No dia que eu saí de casa, só tem louco nessa rádio.

0: É o Ataíde Alexandre, tá nervoso, vai pescar, eu estou ficando por aqui. Segunda-feira eu volto com você com o programa Vini Martins após o meio-dia, tá bom? Chegando agora o horário eleitoral, tenha um bom fim de semana, descansa bastante, aproveita, vai passear que é bom demais, hein? Um abraço a cada um aqui, mandou mensagem, aqui pediu música e até segunda. Ficando a última de hoje,
1: com Vini Martins,
0: com Christian Ralph, Pagode.

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